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0: achei maravilhoso.
1: Que lindo! Que coisa linda, né?
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2: Vamos falar de amor assim, amorzinho lá em cima, assim, Goiânia, vem, né?

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1: Guilherme Benuto e Barões da Pisadinha.
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1: Pra tocar em todos os bares, botecos e paredões
2: do Brasil.
1: Ai, a galáxia.
2: Pega nós.

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3: Você sabe que a gente sempre acaba virando assunto delicado nas rodinhas, né, comandante?
4: Com certeza.

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10: Jesus disse: eu sou a luz do mundo. Quem me segue não caminhará nas trevas. O Evangelho de João, capítulo 8, versículo de 12. Caminhe enquanto tiverem a luz, para que a escuridão não os surpreenda. Aquele que caminha na escuridão não sabe para onde vai.
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10: O Salmo 62 diz: a minha alma tem sede de vós, ó Senhor, e meu corpo por vós anseia. Deus é aquele que sempre te levanta enquanto os outros nem sabem que você caiu. Por isso a vida passa e ficam as sementes. Bem-aventurados os que semeiam o bem.
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19: 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As intenções para esta missa. Sétimo dia de José Pites, sétimo dia de falecimento de Narciso Petrovich, sétimo dia de Marili Mete de Souza, sétimo dia de Holandia Loriler Morara e sétimo dia de falecimento de Teresa Bento. Em honras, Santa Bárbara, Nossa Senhora do Perpétuo Socorro, Santa Sara, Santo Expedito, Santa Paulina e São Carlos Acutis. Pela saúde de Mirtes Correia, família Travalha e Correia, família Packer, Pereira e Pesque. Pela saúde de Terezinha Vaz, Cláudia de Andrade, Luan Daniel Heckmann e Úrsula Mandel. Ainda pela saúde de Fernanda Sky e seu filho, Skelsen e seu filho, e Francisco marido, e seu marido Paulo. Pela saúde de Iraci dos Santos e padre João Bachmann, por uma causa na justiça, e missa em ação de graças a São Miguel Arcanjo, por graças alcançadas. Falecidos: Ilonisa Pedrosa Ribório, Ignês Bastos Pedrosa, Júlia dos Santos Ribeiro, Júlio César Pedrosa Ribeiro, Ericon Bastos Pedrosa, Maria Madalena da Silva Santos. Pelas almas de Kunibeck Fritzky, Otto e Adela Fritzky, Ocrino e Luísa Delanhelo, Natal Delanhelo, Alain Giovanni Delanhelo, João Manuel e Tusnelda da Veiga, pelas almas de nossos antepassados falecidos. Serafim Tomelin, 25 anos de falecimento, Antônio Matieso, 20 anos de falecimento. 21 anos de falecimento de Ascendino Cunhago, 2 meses de falecimento de Antônio Cunhago e 21 anos de falecimento do padre José Bissoni. Alvino e Dolores Schultz, Fernanda Aline de Souza, Dorival Malkoski, Dorival Jansen, família Schultz, Malkoski e Michele. Ainda pelos falecidos Dilson Bonelli, Anselmo e Tusnelda Bonelli, Bento e Inês Anacleto, Luiz Carlos e Mário César Anacleto. Harold Mandel, 1 ano e 2 meses, Haroldo Kramer, Adelina e Vandelino Rolim, Águia e Afonso Kramer, Leopoldo e Terezinha Helsing. As demais intenções serão colocadas

0: Bom dia, povo de Deus.
1: Bom dia.
0: Seja louvado nosso Senhor Jesus Cristo.
1: Para sempre seja louvado.
0: Rogai por nós, Santa Mãe de Deus.
1: Para que sejamos dignos das promessas de Cristo.
0: Sejam bem-vindos, bem-vindas, nesse domingo, último domingo do mês de agosto, mês vocacional. E, portanto, celebramos a vocação de todos vocês, leigos e leigas, e também a vocação dos catequistas. Muitos de nossos catequistas estão no Congresso Nacional em Aparecida do Norte, e também muitos estão junto ao nosso coral Santa Inês, que foram cantar também uma missa em Curitiba. Então temos excursões várias da paróquia em outros estados e também municípios, e outros eventos. Também hoje nós temos em Timbó o evento do encontro dos ministros e ministras da Eucaristia, nesta tarde, na paróquia Santa Teresinha, em Timbó. Graças a Deus, a igreja sempre em movimento, mas que bom encontrá-los aqui na casa de Deus. Domingo é o dia do Senhor, é o dia de estarmos na casa de Deus para começarmos bem a nossa semana de trabalho, porque domingo sem missa a semana não tem a graça, e domingo na missa a semana, com a graça de Deus, a gente vai enfrentando o trabalho do dia a dia e também os desafios. Saúdo aqueles que acompanham pela Rádio Clube de Indaial esta Santa Missa, Facebook e também o site da paróquia Santa Inês. Sejam todos muito bem-vindos e bem-vindas. Iniciamos nossa Santa Missa em nome do Pai, e do Filho, e do Espírito Santo. Amém. Que a graça e a paz de nosso Senhor Jesus Cristo, o amor do Pai e a comunhão do Espírito Santo esteja sempre convosco.
1: Bendito seja Deus que nos reuniu no amor de Cristo.
0: Estamos reunidos no amor de Cristo, e respondendo ao amor de Cristo, você veio à missa hoje, através de um convite de alguém, de um convite familiar, ou talvez de uma vontade pessoal. Quando você acordou nesta manhã, você disse para ti mesmo: hoje eu vou à casa de Deus, à Santa Missa. Então você respondeu de uma forma direta e indireta ao amor de Cristo, e nesse amor de Cristo nós estamos aqui na nossa comunidade de fé. Vamos então pedirmos perdão aos nossos pecados, pecados que nós lembramos por pensamentos, palavras, atos e omissões, e pedimos humildemente diante de Deus

perdoe os nossos pecados e nos conduz à vida eterna. Amém. Elevemos o nosso louvor e gratidão à Santíssima Trindade, cantando o canto do Glória.

Deus eterno e todo-poderoso, renovai em nossos corações o desejo do vosso nome, estabelecendo em cada um de nós a nossa convivência convosco. Fazei crescer em nossos corações o que é bom e guardai-nos sempre na vossa palavra. Por nosso Senhor Jesus Cristo, vosso Filho que é Deus,

0: sentados, ouvimos a palavra de Deus.
1: Leitura do livro do profeta Jeremias. Seduziste-me, Senhor, e deixei-me seduzir. Foste mais forte, tiveste mais poder. Tornei-me alvo de risão o dia inteiro. Todos zombam de mim. Todas as vezes que falo, levanto a voz, clamando contra a maldade e invocando calamidades. A palavra do Senhor tornou-se para mim fonte de vergonha e de chacota o dia inteiro. Disse comigo: não quero mais lembrar-me disso, nem falar mais em nome dele. Senti então dentro de mim um fogo ardente a penetrar-me o corpo todo. Desfaleci sem forças para suportar. Palavra do Senhor.
2: Graças a Deus.

0: Leitura da carta de São Paulo aos Romanos. Pela misericórdia de Deus, eu vos exorto, irmãos, a vos oferecerdes em sacrifício vivo, santo e agradável a Deus. Este é o vosso culto espiritual. Não vos conformeis com o mundo, mas transformai-vos, renovando vossa maneira de pensar e de julgar, para que possais distinguir o que é da vontade de Deus, isto é, o que é bom, o que lhe agrada, o que é perfeito. Palavra do Senhor.
1: Graças a Deus. 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

O Senhor esteja convosco. Ele está no meio de nós. Proclamação do Evangelho.

0: Naquele tempo, Jesus começou a mostrar a seus discípulos que devia ir a Jerusalém e sofrer muito da parte dos anciãos, dos sumos sacerdotes e dos mestres da lei, e que devia ser morto e ressuscitar no terceiro dia. Então Pedro tomou Jesus à parte e começou a repreendê-lo, dizendo: Deus não te permita tal coisa, que isso nunca te aconteça. Jesus, porém, voltou-se para Pedro e disse: Vai para longe, Satanás. Tu és para mim uma pedra de tropeço, porque não pensas as coisas de Deus. Para mim, você pensa as coisas dos homens. Então Jesus disse aos discípulos: Se alguém quiser me seguir, renuncie a si mesmo, tome a sua cruz e me siga. Pois quem quiser salvar a sua vida vai perdê-la, e quem perder a sua vida por causa de mim vai encontrá-la. De fato, que adianta o homem ganhar o mundo inteiro, mas perder a sua vida? O que poderia alguém dar em troca da sua vida? Porque o Filho do Homem virá na glória do seu Pai com os seus anjos, e então retribuirá a cada um de acordo com a sua conduta. Palavra da salvação.
1: Glória a vós, Senhor.
0: Que as palavras do Santo Evangelho perdoe os nossos pecados. Amém. Amém. Podem sentar-se, amado povo de Deus, amados filhos e filhas. Nesse domingo último do mês de agosto, mês vocacional, que bom encontrá-los na casa do Pai, nessa vocação dos leigos e leigas e na vocação também específica dos catequistas em nossas comunidades. E justamente a palavra do Evangelho de Mateus, capítulo 16, versos de 1 a 27, Jesus falando aos discípulos e a nós nesse domingo, nos dá a grande mensagem espiritual e vocacional para cada um de nós. A primeira coisa que eu pergunto: você quer seguir a Jesus? Com certeza, porque se alguém lhe pergunta: você quer na comunidade de fé e neste mundo seguir a Jesus? Você prontamente vai responder como Pedro: estou aqui. Estou aqui para te seguir. Estou aqui para seguir os teus passos. Ninguém de nós nega com a boca, mas às vezes a gente, como Pedro, pode também negar com o coração. Porque quando Jesus falou nesse evangelho aos discípulos que estava indo para Jerusalém e disse: ali o Filho do Homem será rejeitado pelos anciãos e sumos sacerdotes e mestres da lei, e ele deve ser morto e no terceiro dia ressuscitar, Pedro tomou Jesus à parte e repreendeu, dizendo: não te aconteça isso, Deus não permita esta coisa, Senhor, na tua vida. E o que Jesus respondeu a Pedro? Afasta de mim, Satanás. Tu pensas como homem, como mundo e não como Deus. Aí está a nossa resposta. Não basta ser da boca para fora dizendo: eu sigo Jesus, eu quero te seguir, Jesus. É preciso o seguimento do coração. Do coração. Ninguém é obrigado a seguir Jesus Cristo. Somente se você dispõe do coração livremente, como resposta tua, seguir Jesus Cristo no teu dia a dia, para a tua conversão e para a remissão dos teus pecados. E portanto, o primeiro passo que muitas vezes a gente deixa para depois é justamente a consciência do pecado. E você tem dificuldade de renunciar a si mesmo para seguir Jesus Cristo. E a pergunta, justamente a partir da resposta que você está dizendo para Jesus Cristo, eu quero segui-lo, ele está dizendo quais são as condições. Primeiro, renunciar a si mesmo. Não é fácil renunciar a si mesmo. Não é fácil renunciar às suas teimosias. Não é fácil renunciar aos seus vícios. Não é fácil renunciar aquelas teimosias que há muitos anos você repete na sua vida e deixa as outras pessoas irritadas pelo comportamento que não é nada acessível, que não é nada de comunhão, que não é nada de respeito aos outros, mas é um comportamento que te leva a um egoísmo pessoal, a um individualismo pessoal. Eu sou eu e os outros, você diz e continua dizendo nos teus discursos, e isso é egoísmo que impede você renunciar a si mesmo. Por isso, amados filhos, as condições são essa. Você quer renunciar a si mesmo? Você quer tomar a cruz de Jesus a cada dia na tua vida pessoal, no teu trabalho profissional, nas tuas economias, no teu casamento, no teu relacionamento, no teu namoro? Você quer tomar a cruz todos os dias? Você quer renunciar a si mesmo? Aquele que não se nega a si mesmo não pode se aproximar daquele que está acima de você. Aquele que está acima de você é Jesus Cristo, teu Deus, é Jesus Cristo, teu Senhor, é Jesus Cristo, teu Salvador, é Jesus Cristo, o Salvador da tua alma e da tua vida. E se você não é capaz de se negar a si mesmo, você não se aproxima daquele que está acima de você, que é Jesus Cristo. Por isso, muitos de nós não se aproximamos de Jesus. Muitos de nós já abandonamos Jesus há muito tempo, na comunhão, onde não comungamos mais, na confissão, onde não confessamos mais, e também na missa, onde participamos muito pouco da nossa vida em relação à tua participação do mundo e no mundo, que frequentemente você joga muito mais do que a tua alma, joga o teu corpo, joga o teu pensamento, joga a tua alma, joga o teu espírito no mundo e no submundo do dia a dia da sua vida. E por isso, a Jesus Cristo você se aproxima muito poucas vezes na tua vida espiritual. Então, se você não está disposto a se negar, você também não vai conseguir se aproximar. Guarda esta palavra. Se você não está disposto a se negar, você também não vai conseguir se aproximar do Senhor. da boca para fora tudo bem, mas da boca para dentro, que vai ao coração e à tua alma, você sabe que estás longe dele, você sabe que estás distante dele, você sabe que você não obedece mais ele na sua vida espiritual, e o teu corpo, o teu pensamento mergulha no mundo da tua existência. Então seguir é aproximar-se de Jesus, não tem outra palavra. Seguir é aproximar-se de Jesus. E vê que Pedro, ele repreendeu Jesus, ele tirou Jesus para fora do grupo dos discípulos, diz o Evangelho, e começou a repreender Jesus. Isso não vai te acontecer, Deus não permitirá isso, a ponto de Jesus dizer: afasta de mim, Satanás, tu pensa como os homens e não como Deus. E pergunte ao teu pensamento, onde está o teu pensamento? Não está muito mais no pensamento dos homens do que no pensamento de Deus? Na tua vida financeira, tu não pensa muito mais no pensamento dos homens do que no pensamento de Deus? Na tua vida relacional, tu não pensa muito mais no pensamento dos homens do mundo do que nos pensamentos de Deus? Na tua vida religiosa, católica e cristã, você não está pensando muito mais no pensamento dos homens do mundo do que no pensamento de Deus? Faz essa reflexão diante desse evangelho. Esse evangelho é muito próprio e profundo para o último domingo do mês de agosto, um mês vocacional. Então deixe esse evangelho iluminar a tua mente, o teu pensamento e o teu coração para uma vida nova e para uma vida em crescimento na graça, em busca da tua salvação. Negue-se a si mesmo. O que é negar a si mesmo? Negue-se. Esse Adão que mora dentro de você, você sabe quem foi Adão, Eva, os primeiros, homem e mulher lá no paraíso. Eles pecaram e se afastaram de Deus, se esconderam de Deus. Quem andava na presença de Deus, lê o livro da criação, o livro do Gênesis. Quem andava na presença de Deus no paraíso, quem era amigo de Deus, quando pecaram, se esconderam de Deus. Negue-se esse Adão interior que você vive em ti. Você vive se escondendo de Deus? E se esconder de Deus não é se esconder em alguma repartição, porque Deus tudo vê, mas você quer se esconder de Deus na tua alma, fazendo somente a tua vontade, desobedecendo os mandamentos de Deus, desobedecendo a palavra de Deus, vivendo no mundo do teu eu, vivendo no mundo dos teus hábitos ruins, vivendo no mundo dos teus péssimos costumes, que te levam a pecar, que te leva sempre a ser uma pessoa impulsiva, de agressividade, de maldade, de malícias, de mentiras, de infidelidades, de injustiças e de podridão que às vezes a gente vive dentro da gente, mas tem uma aparência que parece ser ovelha, mas carrega dentro de si o velho homem, que é um lobo voraz da verdade. Então, por isso, a nossa alma, ela tem sede de Deus, como foi dita no Salmo 62: a minha alma tem sede de vós, como a terra tem sede da água viva em Deus. Você veio a esta missa porque tem uma alma com sede de Deus. Ali no fundo, do fundo da tua alma, você tem sede de Deus, você quer Deus, tem vontade de seguir Deus, de abrir-se à vocação a Deus, a devoção a Deus, ser uma pessoa devota a Deus. Mas o mundo parece uma força tão contrária que te leva a se afastar constantemente de Deus e viver as tuas dependências, os teus vícios, as tuas más inclinações, os teus costumes errôneos, que te leva a distanciar-se de Deus verdadeiro e viver esse amor verdadeiro. Por isso, amados filhos, amadas filhas, é preciso negar-se a si mesmo, esse Adão que está dentro de você. Negue esse homem velho que ainda mora dentro de você. E você sabe, quando eu digo homem velho, não é o homem velho das aparências, da genética, da biologia, não. É o homem velho dos seus pecados, dos seus péssimos hábitos, dos seus maus costumes. Você sempre tem uma inclinação e vontade de voltar àquele tempo da tua juventude, ou da tua adolescência, ou do início da tua vida adulta, que te levou a pecar tanto, a te afastar tanto da missa, a te afastar tanto da Eucaristia, a te afastar tanto dos mandamentos de Deus, a te afastar tanto da família, que só você sabe, e Deus também sabe, porque enxerga o teu coração e a tua vida íntima. Aquele péssimo costume, quando você teve uma vida corrompida, e de fato você teve uma vida aonde a corrupção fez parte da tua existência, aonde você sonegou, aonde você mentiu e tirou, aonde você roubou, aonde você desviou, isso não é vontade no tempo presente? Claro que é, claro que é. É esse o velho Adão que precisa ser negado. É esse o velho Adão que precisa ser negado. Aquele hábito de falar dos outros como se você fosse uma ovelha, mas na verdade você é um sujo falando do mal lavado. Vive o mesmo pecado, a mesma podridão, mas quer uma aparência de bonzinho homem, bonzinha mulher, mas na verdade não passa de aparências. Vive o velho Adão dentro de si. Deseje ser uma nova criatura em Cristo Jesus. É o processo de conversão. E não invejes às vezes outras pessoas que às vezes estão na tua própria família e mudaram de vida numa outra denominação religiosa, e você ali quer já ser um juiz da pessoa, dizendo, dando uma de santinho. Às vezes aquela pessoa mudou de vida porque encontrou lá a palavra do Senhor. Respeite. Talvez você precisa mudar dentro da tua fé, dentro do teu batismo, ser uma nova criatura, que está sendo difícil de mudar. E é difícil de mudar, não é fácil renunciar a si mesmo. Não é fácil renunciar a si mesmo para viver um casamento, para viver um namoro, para viver um noivado, para viver um relacionamento. Quantas vezes você sabe que esse velho vício continuou até a tua idade idosa, hoje, dessa pessoa que está contigo? E você diz todos os dias, ou todas as semanas, ou todos os meses, você não muda mesmo, né, homem? Você não muda mesmo, né, mulher? Quantas vezes você vai escutar, escutar, escutar, e continua a teimar, teimar e teimar? E quando dois, quando um não quer, dois não brigam. Então quantas vezes você cede, cede àqueles costumes velhos, cede aqueles hábitos velhos que lá sua mãe, no passado, que às vezes não vive mais, e seu pai lhe chamava atenção, lhe chamava correção, e você até lembra, é o meu pai já me dizia, minha mãe já me dizia, meu avô já me dizia, minha avó já me dizia, eles não estão mais, e você continua aquele velho Adão. Isso por causa de quê? De tua teimosia. E não é as tuas intrigas que vai mudar esse homem, essa mulher dentro de casa. Não vai ser os teus palavrões que vai mudar esse homem, essa mulher dentro de casa. Não vai ser aquela autoridade, aquele autoritarismo de homem ou de palavra de mulher que vai lhe mudar o outro dentro de casa. É Jesus Cristo. Negue-se a si mesmo, tome a sua cruz. Por isso que muita gente não muda até a morte, morre com o mesmo vício, porque nunca encontrou Jesus Cristo no coração, nunca encontrou Jesus Cristo na fé, nunca encontrou Jesus Cristo nas obras, nunca encontrou Jesus Cristo no seguimento. É a mesma coisa aquela pessoa alcoólatra que nunca aceita e sempre diz: eu bebo socialmente. Isso é justificativa. Isso é justificativa de uma pessoa hipócrita que não determina a sua vida para uma mudança, para um processo de conversão. E só Cristo Jesus, tome a sua cruz e siga-me. Só o seguimento a Jesus Cristo, a nossa natureza regenerada em Cristo. Quantas lares que eu vou, já quase 8 anos que estou em Daial, e falo com as famílias, e sempre pai e mãe falando o mesmo problema da sua família, repetindo há 8 anos. Eu disse: ainda o mesmo problema? O que que falta para mudar? Ainda o mesmo pecado? O que que falta para mudar? Falta conversão, falta renúncia e falta seguimento. Tem famílias que falam 8, 10 anos, 20, o mesmo problema, reclama da mesma situação, que já é velha dentro da sua casa, que já é velha dentro da sua casa. Velho Adão, velha Eva, em Cristo somos novas criaturas, a nossa natureza é regenerada. Para onde nós vamos? Onde você quer ir? Participando da missa e comungando do corpo e sangue de Jesus e escutando a sua palavra? É claro que eu quero ir para o céu. Eu, Padre João, quero ir para o céu. E você? E você, meu irmão, minha irmã? Então a nossa natureza é regenerada. Para onde vamos? Então abandonamos esse Adão que faz você, como ele fez no paraíso, fugir de Deus, desobedeceu a Deus. Esse velho Adão dentro de você faz você fugir de Deus e desobedecer a Deus no tempo de hoje. Então não reclame do teu filho, ele foge de Deus e desobedece a Deus. Não reclame mais, ele foge de Deus e desobedece a Deus. Não é você que vai tomá-lo pelo braço e colocá-lo na missa, na fila da comunhão eucarística. Não é você, é Jesus Cristo. Aquele que chamou você também chama ele, ela, mas não está escutando, não escuta com a voz, com os ouvidos do coração. E quando você não escuta com os ouvidos do coração, você escuta com os ouvidos da tua orelha quem? O mundo, a fofoqueira, o fuxiqueiro, os fake news, a falsidade, as amizades, os companheirismos. Aí qualquer palavra de uma pessoa que se aproxima de você, ó, nos ouvidos. Eu depois dessa missa vou fazer o casamento de um casal aqui do centro da cidade, que quase 25 anos estavam vivendo juntos. E quando vieram me falar e ser preparados para o sacramento do matrimônio, que eles disseram: tomamos consciência de não querermos mais viver no pecado, mas vivermos na graça do sacramento do matrimônio. Eu disse assim: quem disse isso para vocês? Um colega de trabalho? Uma amizade do seu rol de amizades do casamento ou do relacionamento? Ou alguém da família? Não, nunca escutamos de alguém próximo de nós. Viu como você fala com a voz do mundo? Escutamos numa voz interior: queremos o sacramento do matrimônio. É isso que nos falta. Você escuta o mundo, amigos, meu Deus, e você coloca nas suas redes sociais o fake news que escutou de fulano, ciclano, beltrano, continua ali anunciando a mentira que escutou, mas vende o peixe como recebeu. Sim, sem discernimento nenhum, sem consenso nenhum da verdade, sem luz da verdade, sem luz da justiça, totalmente de uma forma insensata. Ah, como a gente é tolo e tola no dia a dia da nossa vida espiritual. Então, 25 anos, quantos amigos, né? Mas nenhum aconselhou para o sacramento do matrimônio. Quantos familiares, né? Ah, nenhum aconselhou para o sacramento do matrimônio. Ah, quantas amizades, né, amigos? Ah, mas nenhuma amizade aconselhou para o sacramento do matrimônio. Eu disse: do mundo não vem a salvação. Das pessoas não vem a salvação. A salvação vem do céu e de Deus. Se tu não escutas o céu e Deus, ah, coitadinho de ti, vai ter um turbilhão de palavras dos outros, de mensagem dos outros, de ideia dos outros, de comparações com os outros, menos com Jesus Cristo. Por isso que as pessoas não se renunciam a si mesmo, porque vivem se comparando com fulano, ciclano, beltrano, mas não com Cristo. Que pena, que pena. Tolo e tola é você. Tolo e tola é você diante da palavra. Por isso, Adão representa o quê? O orgulho. Ah, quem de nós aqui não tem um pouco de orgulho? Quem de nós não precisa quebrar esse orgulho interior? Quem de nós não precisa quebrar esse orgulho de pensamento? Quem de nós não precisa quebrar esse orgulho de pessoas? Hein? Quem de nós? O Adão é aquele que representa o orgulho dentro de você. Ah, eu não, eu sigo Jesus. Ah, eu não, eu sou melhor que aquele, que fulano e ciclano, sujo falando do mal lavado. Tem pessoas que eu digo na hora que começa a falar dos outros, sempre a mesma palavra, eu disse: você está sendo um sujo falando do mal lavado. Ah, amados filhos, renunciar a si mesmo, renunciar o orgulho do velho Adão, renunciar a desobediência do velho Adão, renunciar a fuga de Deus do velho Adão. Sim, muita gente, você foge de Deus. Foge de Deus. Quantos em sua família que você convida para os sacramentos, para a Santa Missa, para a comunhão do corpo e sangue, para a escuta da palavra, eles vêm? Não, fogem de Deus. Fogem de Deus. Mas olha e termino: não E esqueço que Jesus disse bem no último versículo desse evangelho de Mateus. Escute bem, por favor. Abre bem os teus ouvidos da orelha e do coração, por favor, porque o Filho do Homem virá na glória do seu Pai com seus anjos, e então retribuirá a cada um de acordo com a sua conduta. Ouviu bem? É para mim e para ti. Retribuirá a cada um de acordo com a sua conduta. Quebra o orgulho enquanto é tempo. Arrependimento não se deixa para o dia seguinte. Arrependimento não se deixa para a semana que vem. Ainda eu celebrava nesses dias um sepultamento em que o filho, aqui é muito comum, mas em todos os lugares estão assim, é muito comum uma briga, às vezes familiar, veio de repente a morte num mal súbito desta mãe, ia deixando para a semana seguinte, e a semana seguinte não chegou, essa mãe infartou, foi sepultada sem o perdão dela em relação ao filho, e sem o perdão do filho em relação à mãe. Por isso eu digo, arrependimento não deixa para amanhã, que é segunda-feira. Não deixe para a semana que vem, que já é setembro. Não deixe para o mês que vem, que logo vem outubro e dezembro, o Natal. Não deixe. Arrependimento é para hoje, amados filhos. E se você não renunciar, você vai continuar fugindo de Deus. Amém? Professamos a nossa fé. Creio em Deus Pai,
2: que foi concebido pelo poder do Espírito Santo, nasceu da Virgem Maria, padeceu sob Pôncio Pilatos, foi crucificado, morto e sepultado, desceu à mansão dos mortos, ressuscitou ao terceiro dia, subiu aos céus, está sentado à direita de Deus Pai Todo-Poderoso, de onde há de vir julgar os vivos e os mortos. Creio no Espírito Santo, na Santa Igreja Católica, na comunhão dos santos, na remissão dos pecados, na ressurreição da carne, na vida eterna. Amém.
0: Coloco três preces diante do coração de Deus, e a nossa resposta será: Senhor, escutai a nossa prece. Todos:
2: Senhor, escutai a nossa prece.
0: Neste último domingo do mês vocacional de agosto, celebramos a vocação dos leigos e leigas e a vocação dos catequistas. Senhor, dai ao coração de todos os leigos e leigas, e também aos catequistas, o desejo de servir a tua palavra e anunciar com o testemunho o teu reino e a tua salvação. Dai a graça desse vigor, nós vos pedimos, Senhor. Senhor, escutai a nossa prece. Por todos nós que estamos hoje aqui nesta Santa Missa, o sacrifício da presença do corpo e sangue, alma e divindade de nosso Senhor, comungando teu corpo, Senhor, somos cristificados com a tua graça, para que na família, no trabalho profissional e no mundo, possamos testemunhar Cristo pelo anúncio do Evangelho através das nossas boas obras. Rezemos ao Senhor. Senhor, escutai a nossa prece. Por todas as pessoas enfermas, doentes, hospitalizadas, em casas asilares, e também nos lares das famílias, que são cuidadas pelos familiares ou profissionais da saúde, que possam através de seu sacrifício, de sua enfermidade unir a Cristo Jesus na cruz e neste amor que restaura a dor de cada um, possa ser fruto da vossa graça, Senhor, nós vos pedimos, Senhor, Senhor, escutai a nossa prece. Tudo isso, Pai, nós te pedimos nesse domingo, por teu Filho Jesus, na unidade do Espírito Santo. Amém. Sentados, amados filhos, com o canto das ofertas,

0: Ação e missão sejam aceitas por Deus Pai Todo-Poderoso.
1: Receba, ó Senhor, por tuas mãos este sacrifício, para a glória do seu nome, para o nosso bem e de toda a Santa Igreja.
0: Este santo sacrifício, Senhor, nos traga a perene bênção da salvação e vosso poder leve à plenitude o que celebramos no sacramento. Por Cristo nosso Senhor. Amém. Amém. O Senhor esteja convosco.
1: Ele está no meio de nós.
0: Corações ao alto.
1: O nosso coração está em Deus.
0: Demos graças ao Senhor nosso Deus.
1: É nosso dever e nossa salvação.
0: Na verdade é digno e justo, é nosso dever e salvação, dar-vos graças sempre, em todo tempo e lugar, Senhor Pai Santo, por vosso amado Filho Jesus Cristo, e por isso com os anjos e todos os santos, proclamamos a vossa glória, cantando a uma só voz.

0: Ó Pai, vós sois santo e fonte de toda santidade. Santificai, pois, esses dons, derramando sobre eles o vosso Espírito, a fim que se tornem para nós o corpo e o sangue de nosso Senhor Jesus Cristo.
1: Enviai o vosso Espírito Santo.
0: Estando para ser entregue e abraçando livremente a paixão, Jesus tomou o pão, pronunciou a bênção de ação de graças, partiu e deu aos seus discípulos, dizendo: tomai todos e comei. Isto é meu corpo, que será entregue por vós.

Do mesmo modo, no fim da ceia, ele tomou o cálice em suas mãos e, dando graças novamente, o entregou aos seus discípulos, dizendo: tomai todos e bebei, este é o cálice do meu sangue, o sangue da nova e eterna aliança, que será derramado por vós e por todos para a remissão dos pecados. Fazei isto em memória de mim.

Mistério da fé. Anunciamos, Senhor, a vossa morte e proclamamos a vossa ressurreição. Vinde, Senhor Jesus. Celebrando, pois, o memorial da morte e a ressurreição do vosso Filho, nós vos oferecemos, ó Pai, o pão da vida e o cálice da salvação, e vos agradecemos porque nos tornastes dignos de estarmos

0: bispo Rafael, os bispos do mundo inteiro, os presbíteros, os diáconos, os leigos e leigas em nossa igreja, os catequistas e todos os ministros do vosso povo.
1: Lembrai-vos, ó Pai, da vossa igreja.
0: Lembrai-vos também na vossa misericórdia dos nossos irmãos e irmãs, catequistas, familiares que adormeceram na esperança da ressurreição e de todos os que partiram desta vida. Hoje, o sétimo dia de falecimento de José Pitzk, também o sétimo dia de falecimento de Narcísio Petrovic, o sétimo dia de falecimento de Marili de Souza, o sétimo dia de falecimento também de Holândia Murara, e o sétimo dia de falecimento de Teresa Bento, entre tantas pessoas que com eles e elas, como missa de sétimo dia, partiram da nossa vida, da nossa família, do nosso convívio, e estão hoje na casa do Pai. Reze no coração por eles e por elas, que descansem em paz. Acolhei-os, Pai, junto a vós, na luz da vossa face.
1: Concedei-lhes, ó Senhor, a luz eterna.
0: Enfim, Pai, nós vos pedimos, tende piedade de todos nós, dai-nos participar da vida eterna com a Virgem Maria, Mãe de Deus e Nossa Mãe, seu esposo São José, os santos apóstolos, Santa Inês, nossa padroeira, e todos os santos e santas que nesse mundo serviram a Deus e viveram na amizade com Deus, a fim de vos louvarmos e glorificarmos por Jesus Cristo, o vosso Filho. Por Cristo, com Cristo e em Cristo, a vós, Deus Pai Todo,

0: Rezemos, querida igreja, amados filhos e filhas, a oração que Jesus ensinou. E a oração é sempre uma resposta a Deus. Eu quero te seguir, Senhor. Eu quero abraçar contigo, Senhor, a tua cruz. Mas me dê a graça e a força do Espírito Santo para eu conseguir contigo caminhar com tua cruz nesse mundo, para um dia a minha alma descansar e estar em vós. Por isso rezemos: Pai nosso que estais no céu, santificado seja o vosso nome, venha a nós o vosso reino, seja feita a vossa vontade, assim na terra como no céu. O pão nosso de cada dia nos dai hoje. Perdoai as nossas ofensas, assim como nós perdoamos a quem nos tem ofendido. E não nos deixeis cair em tentação, mas livrai-nos do mal. Livrai-nos de todos os males, ó Pai. Dai-nos hoje a vossa paz. Ajudados pela vossa misericórdia, sejamos sempre livres do pecado e protegidos de todos os perigos, enquanto aguardamos a feliz esperança e a vinda do nosso Salvador Jesus Cristo.
1: Vosso é o reino, o poder e a glória para sempre.
0: Senhor Jesus Cristo, dissestes aos vossos apóstolos: eu vos deixo a paz, eu vos dou a minha.

0: da paz. Não olheis os nossos pecados, mas a fé que anima a vossa igreja. Dai-lhe segundo o vosso desejo a paz e unidade. Vós que sois Deus com o Pai e o Espírito Santo. Amém. A paz do Senhor esteja sempre convosco.
1: O amor de Cristo nos uniu.
0: Cordeiro de Deus,
1: que tirais os pecados do mundo, tende piedade de nós. Cordeiro de Deus, que tirais os pecados do mundo, tende piedade de nós. Cordeiro de Deus, que tirais os pecados do mundo, dai-nos a paz.
0: Jesus disse: Eu sou o pão vivo que desceu do céu. Se alguém come desse pão, viverá eternamente. Eis o Cordeiro de Deus que tira o pecado do mundo.
1: Senhor, eu não sou digna de que entreis em minha morada, mas dizei uma palavra e serei salvo.
0: Eu e você que vamos receber o corpo e o sangue de Jesus, a alma e a divindade da presença de Jesus na Eucaristia, saciarmos a nossa alma da sede de Deus. E quantas vezes o velho Adão dentro de nós se diz: ah, eu não vou à missa hoje, ah, eu não vou à missa semana que vem, ah, eu não vou à missa esse mês, esse ano. O velho Adão do orgulho que te faz afastar da mesa da Eucaristia. Aí tu pensas como o mundo. É a mesma coisa o orgulho daquela criança, o adolescente ou jovem dentro de casa dizer: ah, eu não gosto, mãe, pai, desta comida. Aquele orgulho que muitas vezes a gente já disse para o pai, para a mãe, depois da comida pronta: ah, eu não gosto de comer essa comida. O orgulho, porque ainda não passou pela fome. Um dia passará pela fome. E o segredo, você sabe, que é a fome da comida. Não é porque a comida é mais gostosa ou menos gostosa, mais saborosa ou menos saborosa, mais temperada ou menos temperada. É por causa da fome. Estando com fome, você come tudo o que vem de comida pela frente. Então, esse orgulho que a gente precisa quebrar dentro da gente, que é um costume, que é um péssimo hábito, que você sempre disse isso. Então, quantas vezes assim a gente faz também com Jesus na Eucaristia? Ah, eu não vou à missa hoje. O orgulho. Não vais participar daquele que é o pão vivo descido do céu, e que disse: quem come desse pão viverá eternamente. É o orgulho. Esse é o velho Adão que a gente precisa negar, renunciar e abraçar a cruz. Que o corpo e o sangue de Cristo nos guarde para a vida eterna. Amém.

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5: Jesus disse: eu sou a luz do mundo. Quem me segue não caminhará nas trevas. O Evangelho de João, capítulo 8, versículo de 12. Caminhe enquanto tiverem a luz, para que a escuridão não os surpreenda. Aquele que caminha na escuridão não sabe para onde vai.
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5: O Salmo 62 diz: a minha alma tem sede de vós, ó Senhor, e meu corpo por vós anseia. Deus é aquele que sempre te levanta, enquanto os outros nem sabem que você caiu. Por isso a vida passa e ficam as sementes. Bem-aventurados os que semeiam o bem.
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15: Muito bem, moçada, está no ar o nosso Domingão da Clube. Hoje, domingo, estamos aí no dia 30 de agosto de 2026. Produção e apresentação, Moacir Schmidt, no seu rádio, você é o mais importante, o nosso querido ouvinte. Muito obrigado pelo carinho, pela audiência. Bueno, então, você tem um ótimo domingo, um bom início de semana, já que hoje, biblicamente falando, é o primeiro dia da semana, né? Seja abençoado pelo patrão velho da Estância Celestial. Bueno, moçada, estamos chegando então, com mais um Domingão da Clube. A partir do meio-dia tem um show do povo pra você, tá beleza? É aqui no estúdio, beleza, bom demais a conta, especial de prima. Aquele abraço especial de primeira pra você que tá via internet também, né? 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O sorteio será dia 15 de setembro, né? Em função do aniversário de 30 anos das loterias. E tem um detalhe, não acumula, vivente, não acumula. Se ninguém acertar com os 15 números, vai para os 14 e assim sucessivamente, né? Beleza? Bom demais. Eita! 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Vamos abrindo a nossa festança musical. Daqui a pouquinho já teremos aí informações do Corpo de Bombeiros também, né, para você que está ligado na nossa programação. Vem chegando aí Pedro Hortaça, Gaita Velha.

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1: Nove horas 26 minutos e segue nosso Domingão da Clube. Pra você que está conosco, bom dia! Eita, o tempo tá fechadão, mas tá tudo certo. Vamos lá, fé em Deus e pé na tábua. Vamos trazendo informações com o Corpo de Bombeiros Voluntários de Indaial, chefe de socorro Velho. Fala aí, Vivente.
2: Olá, bom dia a você, bom dia a todos os ouvintes. Nas últimas 24 horas foram um total de 9 situações de emergências, sendo elas 5 casos clínicos, 2 traumas, 1 outros e 1 acidente. Nas últimas 24 horas, sem destaques. Tenha um bom dia a todos.
1: Valeu, meu amigo Velho, do Corpo de Bombeiros Voluntários de Indaial, o chefe de socorro, portanto, né? Vamos trazendo agora para você também a dona Palmira Osterman. Bom dia, dona Palmira. Fala aí, Vivente.
3: Rádio Clube FM, o Domingão da Clube, meu bom dia, Schmidt. Hoje, então, eu quero parabenizar todos os aniversariantes do mês de agosto, todos os que ouvem sempre no domingo, no Domingão da Clube, a minha voz. Hoje, então, quero parabenizar também os voluntariados que fazem parte, dia 28 de agosto, então, era dia dos voluntariados. Um carinho todo especial nesse trabalho tão valioso que é dado por Deus. O meu bom dia a todos os voluntários que fazem parte da nossa cidade de Indaial, do nosso estado, do nosso Brasil. A todos os ouvintes que fazem parte desse belo trabalho nas comunidades que participam, em todos os lugares, o meu carinho e o meu abraço a todos, parabenizando a todos, que Deus continue nos abençoando esse milagre que se chama voluntariados. O meu abraço a todos, quero mandar também um abraço especial hoje para a Clínica dos Olhos Benever, o doutor Rodrigo e sua equipe, que deram o poder das minhas visão ver muito melhor, enxergar mais o brilho de Deus, que até então era Deus que tinha me dado. Agora, realmente, foi o Benever, a clínica e o Hospital do Olho aqui no nosso bairro das Nações. O meu abraço a todos, meu carinho de muita luz e paz. A você, Schmidt, muita saúde, tudo o que há de bom e de melhor esse final de mês de agosto. Então, o meu abençoado dia a todos e o meu abraço a você, Schmidt, e a todos nós, muita saúde e paz, luz divina de Jesus Cristo. Muito obrigada, Schmidt, meu abraço.
1: Muito bem, obrigado, dona Palmira Osterman. Olha aí, são 9h29. Aquele abraço para você que está conosco. Nosso bom dia também. Olha aí, esse é o Valdino, pessoal da Ieda Cortinas aí ligados conosco também. Muito obrigado. Eita, manda, velho. Esse é o Valdino. Aquele abraço especial de prima. Muito bem, vamos lá, que tem mais gente participando aqui na nossa programação na 101.1. Né? Bom dia para quem? Ah, Solange também está participando. Muito obrigado pela sua participação, dona Solange. Quem mais? Cirlei Alves, olha aí, do bairro Carijós, oferecendo música para sua sobrinha, a Joseli, que está de aniversário hoje. É isso aí, parabéns, muitas felicidades, saúde e alegria. Vamos a quem mais conosco? Bom dia, Leandro. Ô, Leandro da Estrada das Areias, muito bem, está oferecendo para sua esposa Vilma, também para sua mãe Cirlei, para o Sérgio e ainda para o seu sogro, o Neunir, Muito bem. Aquele abração para vocês aí. Obrigado pelo carinho, pela atenção. Sempre o pessoal tá ligadinho conosco na 101.1. Bom demais da conta. Quem mais conosco? Fala aí, Vivente. Buenas noches.
4: Bom dia, meu amigo Smith. Admiro aos Michel da Estados Areia. Eu vou ser a próxima música para minha esposa Lucina Alves Michele. Todos os ouvintes da Rádio Clube, ali no Bar do Sebastião, Bar do Miúdo, Bar do Vicente, todos os ouvintes aí. Aquele abraço. Eu não pude ir ontem à noite, deixou do povo, problemas maiores de saúde da minha esposa. Valeu, gente. Aquele abraço.
1: Muito bem, seu Ademir Miguel. Muito obrigado pela sua participação. Tudo especial de primeira, vamos lá, olha aí, Josiane tá pedindo a música com os atuais, coisa de mulher gostosa, eita manga velha, bueno então, que ele é forte e quebra costelas, a Laor tá pedindo a música, adeus Mariana, ai ai ai, o Vivente mandou uma foto aqui, mas tá pilchado nomás, tá rigor, né, tá rigor nos trajes aí, gauchescos, como diz o outro, né? Muito bem, tá pilchado no mais dentro da ordem do MTG, Movimento Tradicionalista Gaúcho. Bueno, então, vamos trazendo música, vem chegando sucesso pra você que está ligado na nossa programação da 101.1.

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1: Clube FM. 9:38, vamos chamando aí pra você a Gabriela. É, vem com informações da NW. Fala aí, dona Gabriela, bom dia.
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6: Muito bem, olha aí, são 9:43 e segue nosso Domingão da Clube. Aquele abração pra você que está conosco. Bom dia também aí para os pais da Gabriela, família Bortolato, ouvindo nosso programa. Mas que tal, tchê? Fomos vizinhos, né? Certa feita. Muito bem, aquele abração pra vocês aí, obrigado pelo carinho, pela atenção sempre. Olha aí, Janaína tá pedindo música, né? Oi, até o Mundão Velho com a banda Flor da Serra. Vai pegar, muito bem. Depois tem aí também o nosso abraço. A Luísio tá pedindo a música Criado em Galpão, com os Serranos. Já vem pra você aí também. Fique ligado, vivente, né? Daqui a pouquinho vão se atracar no choro, como dos outros. Ai, ai, ai. Mais um abraço aqui pra quem? Olha, tem Mundão Velho ali. Vamos ver o que tem pra dizer a dona Evanilde, lá de Gaspar. Buenos dias.
7: Oi, bom dia, Schmidt. Aqui é Evanilde de Gaspar. Schmidt, toca pra nós ouvir banda Porto do Som, A Dançar. E oferecer pra todos que gostam, né? E queria dizer, a Clube é Nossa e é daqui. Gosto demais.
6: Valeu, Dona Ivanilde, obrigado pela sua participação aqui na nossa programação. A Sueli tá pedindo a música Lua e Noite, com a banda Brilhação. Olha aí, vem chegando então esses sucessos todos para você. É, são 9:44. Daqui a pouco tem mais Gabriela Bortolato para você. Diretamente da Inda Blue, né? Eita, mandar, velho. Vamos trazendo daqui a pouquinho para você. Fique ligado aí na nossa programação, na 101.1. E é deste jeito!

0: Muito bem, são pontualmente 10 horas e 6 segundos e 7 segundos e 8 segundos. Eita, mundão velho. Vamos trazendo aí a Gabriela. Fala, Gabriela, bom dia.
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18: Dez horas, 6 minutos, 10:06 e segue nosso Domingão da Clube. Brigadão pra você que está conosco com chuva e tudo, e vamos que vamos, moçada. Eita, mundão velho. É, aquele abraço, o pessoal tá aí ligadinho conosco também, via internet e pelo mundão afora. É, Juliano, depois vou te atender. Fique tranquilo aí, sossegue aí. Depois a gente roda. Ah, faz, bota a interrogação, vai pro final da fila, mano, velho. Mano, velho. Muito bem, vamos lá, vamos lá. Fala aí, meu amigo miúdo, bom dia.
19: Bom dia, Lasqueira, tudo certo? Eu queria ver se fosse possível tocar uma música aí, AMM, oferecer pra essa rapaziada aí que tá ouvindo aí, ao pessoal do Dil lá, e um abraço pra todos eles aí. Um abraço do miúdo.
18: Eita, mas tá oferecendo

0: Para quem vive em Temar, tá louco, tchê? AMMM, Associação dos Maridos Mandados pelas Mulheres. Beleza, vamos lá. Oi, já tem mandão velho aí que já tá mandando aí. Já tá a costela, já tá no espeto. Mas fala aí, meu amigo Lino, bom dia.
1: Mulher, Schmidt, manda uma música pra nós ali, ó. Churrasco, fandango, droga, mulher. Esse que nós quer, piá. Tamo aqui no rancho aqui, ó. Eu, tio Laércio, Fabinho, companhia, minha bebê. Todos nós juntos aí, ó. Tá chovendo aí? Tio Gole!
0: Ai, ai, ai. Oi, tio Lino, aquele abraço. Tio Laércio também. Tio Laércio, bom dia e tchau. Muito bem, vamos lá. Quem mais conosco? Fala aí, vivente. Buenas, che.
2: Bom dia, meu nome é Anelia, aqui da Fortaleza Alta. Eu queria pedir a música Casamento da Doralice, queria oferecer especialmente pro Roberto Prim, que esteve de aniversário ontem. Queria oferecer essa música para ele, desejar muita saúde, muita paz, muitas alegrias. E queria desejar essa música também pro meu marido, o Sérgio, e para toda a minha família e para vocês aí da rádio. Um bom domingo a todos, tá? Amém.
0: Valeu igualmente, pessoal da Fortaleza Alta. É isso aí, moçada. Então, vamos trazendo na primeira, vem chegando aí, Casamento da Doralice com os Cobras do Teclado. Barbaridade, cheia. Depois, Garotos de Ouro, AMMM, Associação dos Maridos Mandados pelas Mulheres. Muito bem. E é disso que o velho gosta. Bueno, desse jeito, moçada.
3: Mas então, tchê, te lembra quando casou a Doralice?
4: Não, mas deve de fazer uma barbaridade de tempo.
3: A Doralice era aquela moça gorda lá do Rincão da Mulada, 88 quilos.
4: Bom peso.
3: Que no dia do casamento foi fazer uma gauchada e fez o maior fiasco do mundo. Você casou com o Zé Taquara, um corredorzinho de carreira.
4: 44 quilos.
3: Neto do velho Aparício.
4: Isto.
3: Que foi fazer uma rodada pra tapar o fiasco da Doralice. Levou a rojada mais feia deste mundo. Quando o vivente levantou, tinha passado as duas esporas para um pessoal.
4: Ah, puxa, só. Mas e o fandango?
3: Isto foi mais ou menos desse jeito até no outro dia de manhã cedo, quando o gaiteiro de um bugio passava para um contrapasso e não fartava um cantador para lhe ajudar.

0: Muito bem, olha aí, 10 horas, 21 minutos, vamos trazendo para você agora a Gabriela Bortolato. Fala aí, dona Gabriela, bom giorno.
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0: Muito bem, falamos aí, quem falou foi a Gabriela Bortolato. Agora vamos trazer quem? A comadre Inês. Fala aí, comadre Inês, bom dia.
3: Muito bom dia, meu caro Moacir Schmidt. Bom dia, ouvintes ligados no Domingão da Clube. Que domingão é esse? Chuvoso, mas aqui no 15 a gente não chove. Então, a partir de agora, estou chegando aí para algumas informações bem especiais aí na programação da Clube FM. E é claro que o 15 de maio está todo ele preparadinho para receber você que está em casa acompanhando o Domingão da Clube. Festa de Rei e Rainha. E você já sabe, a comida aqui é simplesmente sensacional. O convite, quem faz, é o grande, o seu Udo, nosso presidente. Seu Udo, tudo bem com o senhor? Bom dia.
4: Bom dia, queridos ouvintes da Clube. E vamos prestigiar a nossa segunda festa de Rei e Rainha do ano e com um almoço delicioso e eu com a tarde dançando com a banda 15 Show e participar, galera. Venham.
3: R$55, né, seu Udo?
4: Isso, R$55 por pessoa.
3: Um buffet maravilhoso e, além disso, uma tarde dançante para rever os amigos e dançar com o 15 Show, né?
4: Isso aí mesmo, galera. Venham.
3: Venham, porque precisamos manter vivas tradições de festa de tiro e caça e tiro, que já começa as competições agora às 10 horas da manhã e às 11h30 nós temos a marcha em busca das majestades. Meio-dia, delicioso almoço. E depois, Udo?
4: A tarde da Sandy, com a banda 15 Show.
3: Isso aí.
4: Venham, compareçam.
3: Muito obrigado, seu Udo.
4: Muito obrigado, querido ouvinte.
3: Grande, seu Udo, nosso presidente está aqui, bem legal, maravilhoso. Daqui a pouquinho acompanha nossas redes sociais, porque tudo está aqui. Eu vou registrar, eu vou mostrar para você como está aqui a nossa festa lindíssima aqui no 15 de maio, Arapongas, Indaial. E você sabe que toda festa precisa do quê? De um delicioso bolo, um delicioso pastel. 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

0: Muito bem, 10 horas 29 minutos e segue o nosso Domingão da Clube. Brigadão pra você que está conosco, Vivente. Olha aí, eita, num domingo chuvoso em nossa região, mas tudo bem. Eita, deixa o patrão velho fazer a parte dele, né? Com certeza. Vamos lá, pessoal participando da nossa programação. Bom dia pra quem? Bom dia, tô pedindo música com Gil de Freitas. Gil de Freitas, não vou tocar com ele porque é muito comprida. Na Judaica com os Garotos de Ouro, mais curta, né? Hoje tá tudo apuradito por aqui, meu amigo. É o senhor João Castellani. Eita, aqui tá oferecendo aí para todos os ouvintes, amigos, vizinhos, filhos, principalmente para a esposa. Muito bem, a dona Sônia, aquele abraço pra vocês aí, obrigado pela participação. Olha aí, tem gente desenterrando os três chirus aí. Eita, música Vaquinha Preta, quem tá pedindo aí, oferecendo pro Bardo Padilha, é o Márcio Gebhardt, que dá abraço, seu Márcio, muito obrigado pela sua participação. Também, quem mais conosco? Fala aí, Vivente. Eu e até seu Ademir Miguel.
1: Oi, Schmidt, Ademir Miguel da Estrada Areia de novo, quero mandar uma mensagem de aniversariante do meu irmão Décio Primeiro Michele, a minha esposa tá mandando junto comigo aqui, é que eu fico meio emocionado, é o meu irmão mais caçula, né, cara? Então tá bom, um abraço a todos.
0: Muito bem, aquele abraço, obrigado pela sua participação. Vamos trazendo música então e alegria, sucesso para você que está ligadaço, né, na nossa programação. E quero agradecer de coração também, pessoal, via internet ligados conosco. Daqui a pouquinho tem a Gabriela e daqui a pouquinho tem a comadre Inês também. Né? Vamos trazendo então um sucesso. A pedido vem chegando aí os três chirus e show e banda show, tá? Vaquinha Preta, depois vem aí, eu reconheço que são grossos, Garotos de Ouro.

0: Muito bem, olha aí, são 10 horas 39 minutos e vamos trazendo o pessoal que está participando aqui com flashes. Bom dia para a Gabriela Bortolato. Fala aí, Vivente.
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0: Muito bem, obrigado pela sua participação, Gabriela Bortolato. Vamos lá, quem mais chegando por aqui agora, com Madre Inês. Fala aí, Vivente.
3: De volta na programação da 101 no Domingão da Clube, meu caro Wassi Schmidt. E olha, como eu já falei na participação anterior aí com o seu Udo, tá chovendo, gente, mas aqui no 15 não chove. Não é verdade, meu caro Fabiano? Tudo bem contigo?
4: Bom dia, Inês. Bom dia, Schmidt. Eita lasqueira.
3: Eita lasqueira, né?
4: É, exatamente, a chuva é ali fora. A Sociedade 15 de Maio está preparada, fazendo a festa acontecer hoje. Mais uma festa de Ireirainha, do Tiro e do Bolão, em Pássaro Juvenil. E estamos todos felizes, né, pelo dia de hoje também, mesmo com chuva, mas São Pedro também tem que mandar chuva, né?
3: Verdade.
4: E aí a gente tá muito feliz com hoje, com a programação da nossa festa.
3: Ainda temos espaço aqui no salão, porque eu vejo que tá praticamente um lado aqui todo ali reservado, mas ainda temos bastante ingressos, né, Fabiano? R$55 por pessoa.
4: Exatamente, temos ingressos ainda disponível.
3: Pro almoço,
4: pode vir com calma, que serão todos mundo servidos e bem acompanhados aqui no 15 de maio.
3: E dispensa comentários ao nosso cardápio por aqui, né?
4: Ah, não, né? As nossas sociedades em geral, todas, né? Sempre trazem aquele gostinho da comida caseira, do opa, da nona, né? Então, isso é o que faz a
3: diferença.
4: A diferença na nossa região aqui, né? Em todos eles.
3: E pra quem só quer vir à tarde, vai almoçar em casa, mas vai vir pra tarde bailar por aqui com a banda 15 Show, qual é o valorzinho da entrada?
4: Valor a partir das 14 horas é a R$20 por pessoa.
3: Perfeito. Obrigada, Fábio. O secretário tá aqui na lida. Eu puxei ele do ladinho aqui para pegar umas informações, mas tudo dentro dos conformes, não é verdade? Então, convite reforçado.
4: Então, a todos os ouvintes da Clube, hoje, festa de Ireirainha aqui no 15 de maio, Arapongas, Indaial, né? A programação, então, depois almoço e a tarde especial dançante com a super banda 15 Show de Blumenau.
3: Importante que tenha um acesso de asfalto até aqui, então é bem tranquilo, não é verdade?
4: Ah, com certeza, o acesso, depois que foi feito o asfalto e tudo mais, isso melhorou muito para a nossa comunidade em geral aqui do 15 de maio, do bairro Arapongas.
3: Obrigada, sucesso.
4: Muito obrigado, igualmente, para você, Inês.
3: Grande, Fábio! 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Está com a gente nessa cobertura também aqui no 15 de maio Arapongas. Daí ao meu caro Moacir Schmidt.
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0: Muito bem, são 10 horas 48 minutos e dando lenha por aqui. Ah, barbaridade, temos que abastecer bem, como é que diz outro, né? A locomotiva. Bueno, aquele abraço para você que está ligado conosco na nossa programação na 101.1. Vamos lá, vamos atendendo a moçada que estão participando. Bom dia para quem? É o seu Rosemiro. Fala, Rosemiro Ferreira. Bom dia.
20: Bom dia, Schmidt. Tudo alas?
0: Yeah.
20: Schmidt, aqui é o Rosemiro, aqui da Estrada da Areia. Hoje eu gostaria de oferecer o programa inteiro para minha esposa, que está de aniversário amanhã, dia 31. e mandar para elas, né, parabéns, muita felicidade e muitos anos de vida, que continue essa mulher maravilhosa, querida, guerreira, está sempre ao meu lado. Valeu, Schmidt. E a música é A Valsa dos Namorados, pode ser? Se for atendido, muito obrigado.
0: Beleza, meu amigo, muito obrigado pela sua participação. Bom dia também para a Josiane, que está pedindo a música Valsa do Amor também, olha aí. Eita, com os atuais, oferecendo aí para alguém muito especial. E até, se alguém diz que sabe quem, né? Tá bom, então, vamos lá, quem mais conosco? Olha, a Leonita Stiver Klauberg, do bairro Tapajós, participando aqui do nosso programa, mandando um abraço para sua família, né? E amigos, Jaime Marisette Ladvich, olha aí, aqui está chovendo bastante no Iuse. Iuse Ascurra, muito bem, aquele abraço para vocês aí. Pedi uma música aí, eu acho, encontrei com Dante Ramon Ledesma essa música, né? Música América Latina. Muito bem, aquele abraço, obrigado pela sua participação, a dona Leonita. Muito bem, vamos lá, quem mais conosco? Bom dia, Schmidt, ótimo domingo para você e seus ouvintes, gratidão igualmente, Chevelho, né? Tá pedindo música Velhas Cartas, é Osni do Bairro do Sol, seu Osni Mendonça, muito obrigado pela sua participação aí, vivente, aquele abraço, um forte quebra costelas, né? Vamos trazendo música, e estamos apurando a coisa, porque estamos aqui com os blocos, né? Tem que sair certinho os horários, inclusive os horários da política, né? Muito bem. Ah, beleza, moçada? Vamos adiante, então. Vem chegando na primeira, então. Olha aí, Dante Ramon Ledesma, pra você. Depois, na segunda, vem aí a banda Os Atuais, Valsa do Amor, né? E o César e Paulinho, Velhas Cartas. Aquele abraço pra você que tá conosco. Obrigado pela audiência.

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1: Muito bem, vamos trazendo mais informações diretamente da Sociedade 15 de Maio em Arapongas. Olha aí, a comadre Deus, fala aí, vivente.
2: Estamos de volta na programação do Domingão, meu caro Moacir Schmidt. Agora eu vou falar com a mestra da gastronomia, né? A dona Marlise, que coordena toda essa equipe maravilhosa. E hoje a gente quer saber qual é o cardápio, gente. A gente meio que conhece, tá? Mas sempre tem algumas novidades no cardápio aqui do 15 de maio. Não é, dona Marlise? Tudo bem com a senhora? Bom dia.
3: Bom dia, pessoal. Tudo bem? Sim, o cardápio acho que o pessoal já conhece. Renovar, a gente não está renovando muita coisa ainda por causa de espaço. Ainda próximo baile provavelmente vai ter mais novidade.
2: Importante isso.
3: É, mas vamos tentando, né? Fazer o possível.
2: Claro. E o que que nós temos para hoje, dona Marlise? Para colocar água na boca daquele povo de casa e vir para cá almoçar com a gente, né?
3: O que o pessoal adora, o nhoque, aipim, frito, escondidinho de aipim, saladas. Todas aquelas comidas que o pessoal
2: já come. Carnes deliciosas.
3: Carnes, tudo.
2: Pastel frito aqui na hora da congelados Arapongas. Aquele bolo que a senhora prepara, que é uma delícia. À tarde, café com bolo. Tudo isso hoje por aqui, né, dona Marlise?
3: Tudo isso aqui hoje. E convido o pessoal para vir participar da festa.
2: Muito bem.
3: Que é a banda 15 Show.
2: Aham.
3: Para animar todo o pessoal.
2: E família. Que só R$55 para você almoçar delícias aqui.
3: Sim.
2: Uma tarde dançante. E para quem só vem de tarde, que já tá com o almoço em casa, já encaminhado, R$20 à tarde, né, dona Marlise?
3: R$20 à tarde.
2: Um abraço. Um abraço pra senhora, parabéns, viu?
3: Obrigada.
2: Obrigada, dona Marlise, a Márcia, a galera aqui na cozinha está fazendo a diferença por aqui. Seu Osmar, a Márcia, seu Osmar,
4: dona
2: Dórcia. Me coloca a equipe aí, dona Marlise.
3: A dona Dórcia, a Eliane, a Márcia, a Tânia, o Ivan.
2: Seu Osmar.
3: Seu Osmar.
2: Aham.
3: E o seu Germano, acho que ela é no assador.
2: E yes, a dona Marlise.
3: Aí,
2: muito bem, palmas para todos vocês. E olha, sensacional por aqui. 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
1: Que coisa de louco, 11 horas mais 7 minutos. Estão me virando aqui que nem minhoca em pau podre, né? Uma barbaridade, che. Em dia de chuva ainda. Ô, lasqueira. Vamos que vamos. Vamos atendendo a moçada que estão participando. Daqui a pouquinho tem mais Gabriela Bortolato pra você, logo após as músicas. Bueno, é isso aí. Trazendo aí. Quem é que vai falar com a gente? Fala aí, Vivente.
2: Ah, bom dia, clube. Tudo bem? Ayrton do Rio Morto. Quero participar do sorteio? A música ali. Velho Casarão ali, se for possível. Beleza? Tchau.
1: Valeu, seu Ayrton do Rio Morto. Obrigado pela sua participação. Célio do Encano Baixo pedindo a música Força do Amor. Aquele abraço, tio Célio. Obrigado pela sua participação. Quem tá chegando? Sebastião Cordeiro de Góis. Fala aí, Vivente.
3: Bom dia, seu Moacir, Schmidt e tudo na Santa Paz de Deus aí.
1: Yeah.
3: Então, Schmidt, eu queria desejar um bom domingo a todos aí, que Deus proteja com muita saúde, tudo de bom para eles. Também meus clientes que estão por aqui, graças a Deus o barzinho hoje estava bem cheinho. E desejando um bom descanso também, né, que é final de semana também, né. Também queria desejar um feliz aniversário para Dona Maria da Gaita lá,

0: a dona Armelinda, né, que tá completando mais um aninho de vida, que Deus abençoe ela com muita saúde, os familiares. Hoje à tarde a gente vai lá tomar um cafezão. E manda uma música bem bonita aí pra ela, pode escolher aí, até pode ser a Rosa Branca aí, tá bom, seu Schmidt? Um abraço, fique com Deus, tudo de bom pra vocês aí.
1: Muito bem, obrigado pela sua participação. Parabéns, né, para dona Maria Almerinda Gaiteira. Ah, é isso aí, beleza. Esposa do Jorge, tá de aniversário hoje. Festança por lá. Bom demais da conta, especial de prima, né? Muito bem. Olha quem também tá ligado conosco aí, é o Mano, né? Bom dia, seu Armando. Eita, olha aí. Eita, já no Face diz ele tem 1.500 visualizações do show do povo de ontem. Muito bem. Aquele abraço, moçada. E a todos que compareceram ontem no show do povo, é beneficente, tá beleza? Depois, a partir do meio-dia, a gente vai falar melhor sobre essa situação. Buena, moçada. É, lasqueira. Vamos que vamos então. Trazendo aí, na primeira vem os fazendeiros, Rosa Branca, depois Velho Casarão e San Marino, a força do amor.

0: 11:20, vamos trazendo mais informações, olha aí, tá chegando a Gabriela Bortolato. Fala, dona Gabriela, bom giorno.
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7: Onze horas mais 27 minutos e um punhado de segundos, e vamos que vamos, moçada. Eita, manda uma velha, quanto mais inchada, mais roça, como diz outra, né? Tudo bem, aquele abração pra você que está conosco aqui na nossa programação na 101.1. Quem quer falar com a gente, fala aí, o Schneider. Bom dia, Vivente.
8: Bom dia, Lasqueira, tudo certo? É Adalberto Schneider, em nome da minha família, quero agradecer a todo mundo que tá ajudando a gente, né? Colaborando com pouca coisa, com bastante, com palavras, com gratidão, né? E a gente vai se erguer de novo, fé em Deus, né? Quero agradecer a todo mundo que tá dando uma força pra gente aí, beleza? Gratidão, gratidão e gratidão. Obrigado, tá?
7: Valeu, seu Schneider, obrigado pela sua participação. participação aqui no nosso programa. Vamos lá, quem mais conosco? Hello!
9: Dia, Moacir, aqui é Margarida do Tapajós. Moacir, eu quero oferecer a música com Flávio Dalcini e Banda Ouro, quilômetro 11. Oferecer pro meu irmão, que estava de aniversário ontem, Gabriel, para minha colega Rita, e pros meus colegas lá do bar do Vicente. Alguém muito especial lá da cancha, do bote. Tchau, Moacir, um abraço.
7: Valeu, tchau. Ai, ai, ai, quem mais conosco? Bom dia!
10: Bom dia, Rádio Clube. Sou a Vilma Felisberto, do Bairro dos Estados de Indaial. Gostaria de oferecer música para o Mário do Leandro, filha Jéssica Gabriele, para minha netinha Manu, para os meus pais, Lindeira e Terezinha. Gostaria de participar do sorteio. Beijo.
7: Muito bem, obrigado igualmente. Vamos lá, quem mais conosco aqui? Fala aí, vivente, olha aí. Oi, até. Esse é o Jorge Zicor.
11: Bom dia, Moacir. Olá, escuta.
7: Ia.
11: Escuta, Moacir. Hoje eu quero oferecer esse programa especial para minha esposa Maria. Ela esteve de aniversário dia 27, desejar muita felicidade, muitos anos de vida, que ela seja sempre essa pessoa maravilhosa que ela é, que continue tocando a gaitinha dela, certo? E à tarde vamos fazer um cafezinho aqui em casa, vinha só a família, os filhos dela, que também adoro muito, né? Certo? E também aproveita, oferece o programa do show do povo todo, programa todo para ela, tá bom? Bota uma música bem legal, bem. Talvez até um shotzinho bem gostoso para gente dançar. Beleza? Um abraço. Bom domingo.
7: Grazie, grazie, non tanto, molto bene. E lasqueira, vamos lá. O nosso abraço também, pessoal, tá aí, ligue. Ô, Juliana, já falei, depois vou rodar tua marca, fique tranquilo e sereno. Tá vivendo, tá apressado, né, tchê? Vamos devagarito, querendo a boia pra louco, como diz um amigo meu, né? Ai, ai, ai, tudo bem, deixa eu ver aqui quem mais conosco na nossa programação. Um bom domingo, muito bem, a todos, a Marizete e o Jaime, muito bem. É isso aí, que o Espírito Santo de Deus nos guarde, nos abençoe, nos ilumine e nos proteja. Muito bem, bom dia, aquele abraço para vocês e também, obrigado pela participação. Quem mais está ligado conosco aqui? Olha aí, estou oferecendo música para o esposo Damásio. E também para o pessoal da rádio, é a Judite de Souza, do Bairro do Sol. Nosso muito obrigado pela sua participação aqui na nossa programação na 101.1. Vamos lá, trazendo sucesso para você. Olha aí, agora então mandando aqui pro meu amigo Juliano. Juliano, vai para você então esta marca, né? Olha aí, beliscando o coração com os monarcas, mas tá louco, vivente. Ui, até lasqueira. Muito bem. Daqui a pouquinho tem mais informações com a comadre Inês no nosso Domingão da Clube. Para você que está conosco, bom dia também pro seu Wilson. Ah, tá trabalhando, aquele abraço. Até que enfim, né? Eita, mundão. E é desse jeito, moçada.

0: Muito bem, olha aí, 11 horas 38 minutos. Já tô atrasado aí com essas blocas, mas barbaridade. Vem chegando aí, comadre Inês. Fala aí, comadre.
1: Se voltar na programação, meu caro Moacir Schmidt, o povo está se achegando aqui no 15 de maio, porque a chuva não vai deixar o pessoal em casa de forma alguma, tá bom? Até porque, assim, muitas reservas realmente vêm. E você que não reservou, pode vir também. R$55, almoço delicioso, cardápio. Vocês já acompanharam comigo por aqui, né? É de dar água na boca. E tem mais. Se for só tarde, R$20. Festa de rei, rainha maravilhosa. Eu falo com a vice tesoureira e também a rainha do bolão hoje por aqui, a Marinês, que está aqui contente por demais, porque hoje ou ela fica com a faixa ou ela passa adiante. Ô, Marinês, tudo bem com você? Bom dia.
2: Bom dia, Inês, tudo bem. Com certeza hoje eu vou passar a faixa.
1: Opa, por quê?
2: Já participei e acredito que não fui tão
1: não
2: bem.
1: Foi mas tudo aquilo?
2: Não foi tudo aquilo, mas o importante é participar, estar no nosso clube que a gente ama, sempre tá aqui organizando, né? Rainha ou não, a gente vai estar sempre esperando. E venho, tem uma festa linda, maravilhosa, a chuva não atrapalha.
1: Eu já falei pro pessoal anteriormente, aqui não chove, né, Mari? Então,
2: aqui não chove, aqui tá tudo lindo, perfeito, maravilhoso, esperando nossos convidados.
1: Esperando o público de casa.
2: Então, com certeza.
1: Eu já ia perguntar pra você como é que foi a sua competição. Não foi aquilo tudo?
2: Não foi tudo aquilo.
1: Olha, que de repente, né?
2: Vem uma surpresa, né?
1: Então. Boa sorte, muito obrigada pelo seu trabalho aqui no 15, o clube que a gente realmente tem um carinho todo especial, não é mesmo?
2: Com certeza.
1: Hoje, com a faixa também por aqui, né, Mari?
2: Com certeza, com a faixa de rainha e com certeza com muito amor pra estar repassando ou continuando a rainha.
1: Perfeito. Um abraço pra ti e tudo de bom.
2: Obrigada, Inês.
1: Ótimo
2: igualmente.
1: Ótimo domingo, Mari.
2: Obrigada igualmente. Venho
1: pra cá, isso mesmo. 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Meu caro Schmidt, daqui a pouquinho volto com a minha última participação aqui do 15 de maio Arapongas Indaial.
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0: Muito bem, 11 horas 45 minutos. Vamos trazendo a última participação da comadre. Falou que era só as 3, 4, agora já foi 5. Ei, até vivente. Fala aí, tchê.
1: Meu caro amor, assistimento, estamos chegando com a nossa última participação aqui do 15 de maio, que hoje acontece a segunda festa do ano de Reis e Rainhas. Aqui nós temos do bolão, tiro, bolão e também tiro ao pássaro juvenil. As competições estão se encerrando também e logo, logo teremos aí então a busca, a marcha em busca das majestades, logo após os deliciosos almoços com 55, ou seja, por R$55 por pessoa com direito à tarde com banda 15 show. Tá bom demais, né? Tá na dúvida? Então vem pra cá, tá acompanhando o Schmidt, não tem problema, maravilhoso. Então os caminhos de trazer aqui pro 15 de maio da Pongas Indaial. Agora, se eu tô almoçar alinhado já por aí, vem à tarde, R$20 por pessoa com a banda 15 show, né? Nós estaremos aí então também às 13h30 a conhecer as novas majestades, não é verdade? E às 14 horas, 15 show sobe ao palco e faz a festa, faz a alegria para todos que já estão por aqui e para você que vai vir para cá no 15 hoje fazer a festa conosco por aqui. É uma festa sensacional e manter vivas as tradições é o importantíssimo das festas de caça e tiro das nossas sociedades. 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Muito obrigado a Congelados Arapongas por estar com a gente nesta cobertura aqui no 15 de maio, Arapongas Indaial. E você que está em casa é o nosso convidado para um domingo especial, um domingo diferente, um domingo em família. E rever os amigos. Vem pra cá porque é sensacional. Meu caro Schmidt, muito obrigado. Até o próximo evento. Domingo que vem estaremos aí comemorando 75 anos da Sociedade de Glória. Estaremos lá também com muito carinho em mais uma edição das nossas coberturas pela Clube FM. Grande beijo. Fique você com Deus porque eu é com eles. Então, meu caro Schmidt, muito obrigado por nos receber aí nos estúdios em mais uma edição, mais uma cobertura aqui do 15 de maio, Arapongas e Daiel. A todos uma excelente semana, um excelente final de mês de agosto e que setembro chegue com muita alegria, com muita saúde, com muita fé, com muito amor em nossos corações. Um grande beijo, feliz domingo, vem pro 15, até logo mais.
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0: Mais barbaridade, che, olha aí, são 11:49 e nós vamos se peleando por aqui, né? Devagarito, querendo a boia pra louco, nosso muito obrigado pra você que está ligado na nossa programação na 101.1. Vamos lá, quem mais está conosco? Bom dia, quero oferecer música para o meu, para minha esposa, então deve ser a Valdete Clot, né? Que fez aniversário ontem, muito bem. Eita, tá pedindo a música Vestido Colorado. Pra falar em colorado, os moranguinhos que se preparem, que nós vamos pegar eles agora, né? É na Copa do Brasil, a decisão, o segundo jogo, né? É o jogo de ida, Deus, 0-0. Daí vamos ver o que vai acontecer, né? Muito bem. Beleza, então. Nosso abraço, seu Raimundo Cloto, bairro do Sol, tá ligado com a gente, oferecendo então para a esposa Valdete, que fez aniversário ontem. Parabéns, muitas felicidades, saúde e alegria. Beleza? Vamos lá, quem mais conosco? Olha aí. Eita, fala aí, Vivente, né? Muito obrigado pela sua participação, pessoal do Rio Belo.
11: Bom dia, Moacir, tudo bem?
0: Yeah.
11: Aqui é a Cleusa de Rio Belo, um domingo chuvoso, faz parte também, né? Que Deus mande umas chuvas calmas para nós aí, para não dar essas previsões que eles estão fazendo, mas enfim. Hoje eu gostaria de ouvir uma música com, eu não sei, acho que é os filhos do Rio Grande que cantam, né? O Andarilho, pode ser? Desejar um ótimo e abençoado domingo a todos os ouvintes e a você. Um abraço.
0: Valeu então, muito obrigado pela sua participação, a dona Cleusa. Muito bem, na primeira vem chegando então os filhos do Rio Grande, a música Andarilho. Depois vem aí, o Vestido Colorado, barbaridade. É o seu Raimundo Cloto oferecendo para sua esposa, dona Valdete, pelo seu aniversário, né? Também Josiane está pedindo a música Um Gaiteiro à Moda Antiga. Vem aí com o tio Nanato, beleza? Eita, e depois já vamos adentrar dentro do programa Show do Povo para você que está ligadaço na nossa programação na 101.1. E é desse jeito, moçada.

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4: Olá, ouvinte, tudo bem? Eu sou Cadu Reis, repórter da Rede de Notícias Acaerte, e nesta semana vamos ouvir o presidente do Conselho Regional de Contabilidade de Santa Catarina, Lecir dos Passos Guise. O CRC registra, orienta, disciplina e fiscaliza o exercício da profissão contábil no estado. Como funciona este trabalho, presidente?
5: O Conselho Regional de Contabilidade, nós somos aí em 42 conselheiros, né? Espalhados aí por todo o estado de Santa Catarina, onde cada um presta o serviço voluntário. Então, sempre trabalhando em prol do profissional da contabilidade, né? O registro, a fiscalização, a educação continuada, preparando o profissional da contabilidade no dia a dia. Hoje somos praticamente 24 mil profissionais da contabilidade e também 6 mil organizações contábeis em todo o estado de Santa Catarina.
4: Sediado em Florianópolis, o Conselho Regional de Contabilidade possui uma estrutura com 7 subsedes, além de delegacias espalhadas pelo estado. Quais serviços são oferecidos nestas unidades, presidente?
5: Nas nossas subsedes espalhadas nos estados, elas têm praticamente todo o serviço que é oferecido na sede em Florianópolis, onde temos ali um próprio fiscal e o auxiliar administrativo que presta todos os esclarecimentos, todas as informações. Já nas delegacias, são mais delegacias de representação, aonde temos lá o delegado, que ele está disponível para toda a região que ele representa, podendo representar o Conselho Regional de Contabilidade naquilo que toca na sua região.
4: Presidente, de que forma o CRC tem atuado para preparar os profissionais catarinenses para as mudanças geradas pela reforma tributária?
5: A gente já vem debatendo desde o início do ano, com vários treinamentos, procurando profissionais que estejam bem adiantados na matéria. Já tivemos aí várias palestras com profissionais aí a nível nacional, assim como a gente está preparando um grande evento também daqui para frente, né, fazer essas reuniões regionais. Então, com palestrantes que possam vir e dar sua contribuição de forma prática, para que ninguém tenha surpresas com esse novo impacto da reforma tributária, que já está em fase de implementação, já de testes e tudo, né? Já estamos trabalhando com muito afinco nisso e vamos intensificar cada vez mais, porque o nosso papel é que o profissional da contabilidade, ele esteja muito bem preparado para passar tanto para o contribuinte quanto para os empresários, como vem a reforma tributária, para que o empresário também não tenha nenhuma surpresa assim que ela for implementada em definitivo, que vai ser a partir de 1º de janeiro de 2027.
4: Este é o presidente do Conselho Regional de Contabilidade de Santa Catarina, Lecir dos Passos Guise. Ficamos por aqui com o Minuto de Santa Catarina desta semana. Até logo!

Muito bem, está no ar o nosso programa Show do Povo aqui no Estúdio Vivente. Para você que está ligado, muito obrigado pelo carinho, pela atenção sempre. Oi, até Mundão Velho. 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Olha aí, Vivente, é 3333-8500 e assim por diante. Eita, 1185, melhor dizendo, que 8500. Tá beleza? Então, aquele abraço, moçada, que agora é zap também, né? Muito bem. Incorporadora Pereira Júnior, nosso forte aqui é pro Costelas aí pro meu amigo Pereira Júnior, ontem cantou bonitaça no

0: Pelo povo? Não, então bem. 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Bate, louco de especial, né? Muito bem. 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Nosso abraço, pessoal aí, pro seu Wilson Ar, nosso parceiro também, Posto Marechal, também da LDO Turismo, sua viagem em boas mãos. Nosso abraço, seu Leomir e toda a equipe. Beleza, beleza, moçada? E vamos lá. Pessoal está participando do nosso programa, muito obrigado pelo carinho e pela audiência. É, olha aí, trazendo para vocês já informações daqui a pouquinho. Inicialmente vamos trazendo para vocês aqui o meu amigo Roberto Prim. Fala, Vivente.
1: Bom dia, Chimi, tudo certo? Roberto Prim, do bairro Fortaleza. Gostaria de pedir a música Festa de Campo. Desejar para minha linda, maravilhosa esposa Marília, minha mãe Aneli, meu padrasto Sérgio. Desejar para mim, que foi meu aniversário ontem, 36 anos. E desejar para vocês aí da rádio, para todos os ouvintes, um bom domingão a todos aí. Valeu, Schmidt, muito obrigado.
0: Parabéns pelos seus 36 anos, seu Roberto Prindo, Fortaleza. Quero abraço para vocês, pessoal de Blumenau. Quem mais conosco? Fala aí, Vivente.
2: Bom dia, tudo bom? Aqui é Lidor do Bairro Moro, queria participar do sorteio, valeu! Bom dia, tudo um dia muito lindo, maravilhoso, chuvinha gostosa, eita lasqueira,
0: Auf Wiedersehen. Ai, ai, ai. Bom dia pra quem? Olha aí. Eita, Schmidt, continuo admirando o seu programa. Abraço ao meu amigo Chico Jardineiro, que trabalhou por anos no Residencial Jardim Itália, Timbó, né? Olha o seu Laerte, o nosso forte quebra-costelas. Laerte lá de Timbó está ligado conosco. Muito obrigado pela audiência, Vivente. Quem mais conosco? Olha aí. Olha, Temundão, velho. Vem de mala e cuia, meu amigo, né? Aldo Hillershine, aquele forte quebra-costelas para você, meu querido. Muito obrigado pela participação aqui no programa. Vamos lá, quem mais conosco? Fala aí, o seu Lauri Marquese, de Calhas Marquese. Fala aí, Vivente, da Estrada das Areias.
3: Bom dia, Chimito, seu Lauri. Eu pedi uma música aí pro Rosmano Lourenço Laurinho, meus primos que estão aí armando o veículo humano aí, pro meu sobrinho todo, pra minha mãe, meus cunhados, o bar do Dio, o bar do Vale, o bar do Vicente, lá pro bar do Miúdo, do Jaia, do Bastião, do Lorival. Pedi aquela música, ô, de casa de fora, Bruna Viola, Valéria Barros. E para mim, foi aniversário hoje, puder tocar essa música aí, agradecido, Chimito, para todos vocês da rádio. Valeu, um abraço, Chimito, um ótimo domingo, tomando chimarrãozinho.
0: Muito bem, aquele abração para você também. Parabéns aí pelo seu aniversário, Vivente, né? Muito bem. Vamos adiante, que tem mais gente aí participando do nosso programa. Look de bueno, uma barbaridade che, né? Eita, mundo velho. Pois é, fala aí, Vivente. Tá ligado com a gente também. Olha o seu Anderson, né? O Anderson tá gravando, tá participando do nosso programa. O Anderson é Vivente, que é músico, né? Então ele aí mandou um áudio pra gente. Vamos ver o que tem pra dizer. Tem notícia do Caseirão Lanches. Fala aí, Vivente.
4: Alô, meu povo de Indaial, aqui quem tá falando é o cantor Anderson. Quero fazer um convite para lá de especial a todos vocês para nessa sexta-feira, dia 4 de setembro, a partir das 19 horas, vir fazer a festa juntamente comigo lá no Caseirão Lanches, a partir das 19 horas, onde vai ter muita música boa para vocês, aquele lanche especial ali para vocês de primeira e também aquela cervejinha bem gelada para vocês tomar ali. Espero vocês lá para fazer a festa juntamente com o Anderson Cantor, a partir das 19 horas no Caseirão Lanches em Indaial, no bairro Estrada das Areias. Esperamos vocês lá. Valeu! Valeu!
0: Muito bem, seu Anderson, valeu. Ah, eita, muito bem, agora já rodou. Tá tudo certo, mano, tudo certo. É, vamos adiante aí que tem mais gente participando do nosso programa. Opa, tchê, olha aí, bom dia. É, o Grameiro tá mandando aí pro pessoal do Éguas Bar, né? Estão ligados conosco na nossa programação. Barbaridade, vai ser eles que vai ser Agropecuária Éguas. Esse pessoal tá doido. Ô, Grameiro, aquele abraço pra você, muito obrigado. Tá aí ligadinho conosco também na nossa programação na 101.1. Eita lasqueira, bom demais da conta, especial de primeira. Vamos lá, quem mais está conosco? Bom dia, é Janete Franz, da Rua Caçador. Muito bem, está oferecendo a programação de hoje para o seu esposo Mário Franz, filho Tiago, Nora Nicole, filha Jéssica, genro Matheus e o neto Davi. Aquele abraço especial de primeira para vocês. Vamos lá, quem mais aí conosco na nossa programação? Fala e vivente.
5: Alô, Chimita, aqui é o Silvio, motorista de turismo, né? Quero mandar um beijo pra minha esposa Rose, né? Que eu amo ela demais. Ali pro Manga, pro compadre Lelé, né? E pra todos os ouvintes aí. Manda pra nós aí o couro de boi, hein? Valeu, meu querido. Aquele abraço aí. Ótimo domingo.
0: Beleza, beleza, muito obrigado pela sua participação aí, Vivente. É isso aí, vamos trazendo música na primeira, vem chegando aqui, né? Festa de Campo também a pedido, né? Eita, ou de casa ou de fora, é com a Bruna Viola e Valéria Barros, pessoal que tá aí cantando da bonita sua barbaridade. Também depois vem aí Couro de Boi, né? E o nosso abraço também pro pessoal aí do Vanderlei Ricardo, pessoal da Disque Vidros, olha, estavam ontem também lá no Show do Povo, essa moçada prestigiando, muito bem, música Rainha do Paraná. Essa música eu vou oferecer então pro pessoal que solicitou aqui Rainha do Paraná, seu Newton, ô vivente, muito obrigado pela sua participação aí, pediu a música Rainha do Paraná, vou rodar com Vanderlei e Ricardo, tá bom? Essa dupla aí é especial de primeira, com certeza, sem sombra de dúvidas. Depois vem aí também Milênio, um garçom amigo. Nádia tá pedindo a música Garçom Amigo, oferecendo para os familiares. Pessoal de Blumenau, muito obrigado pela audiência. E é desse jeito, moçada. Carcando música para você.
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0: gente oferece pra todos os sertanejos de coração, hein? Vamos lá!
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0: Muito bem, olha só, música boa, vivente. Este é seu programa Show do Povo aqui, diretamente do estúdio. Muito obrigado para você que está ligado na nossa programação na 101.1. 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Muito bem, pessoal da LDO Turismo, meu amigo Leomir, aquele abraço, vamos fazer uma festança, qualquer horinha dessa, né? Já estamos acertando os ponteiros aí. Eita, louco de especial. É isso aí, bom demais da conta, especial de primeira, né? 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Bom demais a conta. Vamos ver o que tem pra dizer aqui. Alguém mandou um recado. Fala, Vivente.
1: Bom dia, Schmidt. Bom dia aos ouvintes da Rádio Clube. Quero agradecer pelo show que você, seu Antônio e Paulo fizeram sexta-noite no Caseirão Lance com gaita e violão. Muito lindo. Quero convidar a todos para sexta. Teremos música com Anderson sexta noite. Quero agradecer a todos que compareceram no Caseirão Lanche essa semana. Muito obrigado.
0: Valeu, então. Esse ele não se apresentou, mas vou falar o nome do Taura. É o seu Adelício Krzyzanowski. Muito bem. Olha aí. Eita. Quem mais conosco? Olha aí, Sarrafo Gaiteiro por aqui. Aquele abraço, meu amigo Sarrafo. Né? Olha aí que é. Diz que vai ter um gaitaço ao vivo. Deixa eu ver, dia 8 de novembro, né? Lá no Parque Jorge Hart. Muito bem. Como teve ano passado também, né? Eita. Bom, um forte abraço a todos os ouvintes, em especial ao Pereira Júnior, né? E sempre nos apoia, com certeza. Beleza? Aquele abraço então, meu amigo Sarrafo. Vamos lá, quem mais conosco aí? Oi, até mundão velho. É o meu amigo Léo, o homem da bicicleta, que vai lá para Pomerode e volta, né? Faz uma viagem aí, um dia só. Vivente, tem um organismo fortíssimo, né? Eita, tá curtindo a trovoada, diz ele. É uma sinfonia. Abraço a todos. Tá pedindo a sugestão de música Mudança, Flávio Leandro, né? Muito bem. Primeiro está registrado aqui como Flávio Leandro, Mudança. Que coisa de louco, Fábio, não tem problema nenhum. As ordens dos tratores não alteram o viaduto, né? Ai, ai, ai, tudo bem. Deixa eu ver aqui quem mais está ligado conosco na nossa programação na 101.1. Olha, até mais. Olha quem mandou um áudio aqui para nós. Fala aí, Vivente. É, conhecido como Égua, né? Apelido dele.
2: Fala, Schmidt, seu lindo, maravilhoso. Toca uma musiquinha pra nós aí. Cheguei no rancho.
3: Eu entrei assim, ó.
2: Coisa de louco, o Fernando vai me matar. Pra toda a rapaziada, estamos aí jogando a cachetinha, pro Égua, aquele tranqueira. Um abraço.
0: Muito bem, tá dando o recado.

Ai, ai, ai. Tá, beleza então. Olha aí, vamos trazendo música e sucesso e alegria. Na primeira, vamos trazendo aqui a música Mudança, a pedido do meu amigo Léo. Depois vem aí Cheguei Gambá, né? É a barbaridade com Portal Gaúcho. Eita! É, o pessoal pediu aí a música Canoeiro, né? É, muito bem. Vou trazer aí com o grupo de viola caipira. Do saudoso Mário de Metro, que fazia parte na época, né? E, inclusive, ele foi um dos fundadores, foi o fundador do grupo Indaelense Viola Caipira, né? Beleza? É, tem também a Neuza, tá pedindo a música Baile do Niquinho. Muito bem! Eita lasqueira! É por aí, o negócio é festança e alegria, com certeza. Então vai o nosso abraço aí pro meu amigo, o Léo. Ó, pra você, vivente, pra todos que estão ligados.

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0: aqui.
1: Muito bem, moçada. Eita, manda uma essa música boa, vivente. Pode ter certeza disso, uma barbaridade. É isso aí, é o programa Show do Povo aqui no estúdio. É? O nosso abraço também, pessoal do Campo do Unidos. Dia 12, vamos estar por lá. É, moçada. Eita, muito bem. Dia 19, vamos ver aqui. 19, vamos estar na festa da capela Nossa Senhora, aliás, Sagrada Família. Isso é no bairro Tapajós. Tá bom, moçada? Olha aí, a Cuica vai roncar com certeza por lá. O nosso abraço para toda a moçada que estão ligadinhos conosco na 101.1. Olha aí. Eita, beleza. É isso aí. Festa da Capela Sagrada Família, nos dias aí, portanto, dia 19, 20, Companhia Limitada, né? Você é o convidado especial. Nosso abraço para o Amaraí, tá aí ligado com a gente também, né? Muito bem. Tem uma vasta programação, 17 de setembro, quinta-feira, já trido. A partir das 19 horas com Santa Missa, né? Muito bem, Padre Lauro Nunes, olha, na paróquia São Lugero, de Pomerode. Muito bem, dia 18 de setembro, a partir das 7 horas, vendas de cuca e pães, né? Trido às 19 horas, Santa Missa com o Padre Jonathan. Muito bem, a paróquia Nossa Senhora de Fátima, Blumenau. É dia 19, a partir das 7 horas, continuação das vendas de cuca e pão, né? Às 17 horas, Santa Missa com o Bispo Dom Rafael. Após a Santa Missa, apresentações e momento especial com o Bispo. Seguido, teremos aí serviço de bar e cozinha e música ao vivo com o Show do Povo. Beleza, então. No dia 20 de setembro, isso é da Capela Sagrada Família no Tapajós, 20 de setembro, às 9 horas e 30 minutos, procissão com os festeiros e a imagem da padroeira, né? Saindo da Escola Maria da Graça. Muito bem, na Rua Pernambuco. Aliás, Paranaíba. Muito bem, lá no Tapajós. Às 10 horas, Santa Missa, presidida pelo Padre João Bachmann. Após a Santa Missa, almoço festivo, sendo servido churrasco com acompanhamentos, tradicional Roda da Fortuna e música ao vivo com o trio Irmãos do Baile. Muito bem, tá aí, tá todo mundo convidado. Isso é a festa da Capela Sagrada Família no bairro Tapajós, tá bom, moçada? 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Nosso abraço aí, pessoal, aí, o meu amigo Pereira está lá na fazenda ouvindo nosso programa. 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Também o nosso abraço especial para o pessoal que está ligado via internet. Meu amigo Wilson Arnto, flamenguista. Eita, bom demais da conta, moçada. 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Muito bem, vamos lá, vamos acreditar, fé em Deus e pé na tábua também, né? Ai, ai, ai, vamos ver aqui quem mais está conosco. Fala aí, vivente.
2: Bom dia, Schmidt, aqui é o Cleiton do Caseirão Lanches, passando aí para desejar um ótimo domingão a todos, agradecendo a todos que vieram nos prestigiar aí nessa sexta-feira e nesse final de semana, que nós tivemos músicas ao vivo, fazendo aquela festa, vários artistas aí se apresentaram, e aproveitando para convidar que na próxima sexta-feira, dia 4, nós teremos música ao vivo com o Anderson Show, convidando aí a todos para fazer aquela festa. Venham participar. Caseirão Lanches, na Rua Marechal Floriano Peixoto, número 4030.
1: Muito bem, tá dado o recado aí, nosso forte quebra-costela também pro Nino, pra dona Benta, né? Tá delícia, dona Ivone, assim por dentro, toda a família. Eita, é isso aí. Tá Thalita, Laura, né? Laurinha, muito bem. Também o nosso abraço aí pro Thor, Rex, Pandora e assim por diante, né? Eita. Vamos lá, quem mais conosco aqui? Fala, tio Alceu.
0: Bom dia, ouvindo da Rádio Clube, bom dia, Moacir Schmidt, nosso famoso São Francisco aqui de Indaial, né? O homem que tá fazendo sucesso por toda ali, né? Essa show do povo, tá de parabéns, né? Show do povo. E da rádio aí também, né? Audiência tua aí. Mandar uma música aí pra todo mundo aqui no bairro do Ali, a Fernanda, o bairro do Dio, do Miúdo lá embaixo, o Jaia. E o aniversariante de hoje do dia, né? Que é o a Lauri, e mandou do. Mandou é que hoje ele tá de aniversário, né? Parabéns pra ele, que, né? Roda a música, JM. Feliz aniversário. Agradecer especialmente pro Segurinha aqui, pra todo mundo que tá ouvindo a Rádio Clube aí, pra vocês aí, ó. Um abraço, hein? E chuva, né? Chove lá fora e cachaça aqui dentro. Que Deus abençoe todo mundo.
1: Valeu, seu Bonetti, muito obrigado pela sua participação. Vamos lá, quem mais aqui com a gente? A Zinita Giota pedindo a música aí. Vou dar um chamamé pra você, tá bom? É isso aí, eita, vai ser a primeira música a ser rodada, o chamamé. É isso aí, eita. Mas tem mais um recado aqui, vamos colocar aqui o Anderson Cantor. Aquele abraço, meu amigo Anderson. Fala aí, vivente.
3: Bom dia, meu amigo Schmidt e a todos os ouvintes da Rádio Clube de Indaial. Aqui quem tá falando é o cantor Anderson. Quero fazer um convite para lá de especial a todos vocês para nessa sexta-feira, dia 4 de setembro, a próxima sexta-feira, lá no Caseirão Lanches, vir fazer a festa com o Anderson ao vivo, tocando muita música boa para vocês aí. E também quem quiser saborear aquele lanche gostoso e tomar aquela cervejinha gelada, tá feito o convite. Espero vocês lá no Caseirão Lanches na sexta-feira, dia 4 de setembro, a partir das 19 horas, para fazer a festa juntamente com o Anderson Cantor. Beleza? Um abraço e um ótimo domingo a todos vocês.
1: Muito bem, aquele abração então. Até lá então. Eita, mandou também nosso abraço aí pro pessoal do restaurante e pizzaria Fogaça. Muito bem. Olha aí, vai vir uma festança aí de 3 anos de atividades do Fogaça, né? Já tá preparando a festança, pode ser, vai ser louca de buena. Eita lasqueira, não pode economizar na guaiaca, né, tchê, véi? É isso aí, aquele abraço na guaiaca, né, tchê, véi?

Jair, Cleusa, pessoal da PM, né? Muito bem, que tiveram a ideia e convidaram a gente para fazer o apoio aí para Carla, se não me falha a memória, né? Muito bem, tá beleza? Aquele abração para vocês, moçada. Tudo de bom. Deus abençoe a todos. E até sexta-feira no Caseirão, a Cuica vai roncar com certeza. Vamos deixando aí dançando o chamamé, vai para Zenita Giotti. Também o nosso abraço para a... Aqui tá falando Adelaide, lá de Timbó. Tá pedindo música Quero Falar de Você, irmão Cipriani. Muito obrigado. E olha aí, vai pro meu amigo Juliano, vivente, abrindo a cordiona Marinês Siqueira, tá beleza, louco de especial, né? Ai, ai, ai, depois vem aí também música pro seu Heinz, né, música de banda, muito obrigado pelo carinho, pela atenção também, feliz aniversário aí pro aniversariante Lauri Marquese, da Calles Marquese, um nosso abraço aí, a toda a moçada que estão ligados conosco. Aquele abraço, moçada, boa semana! Abençoada pelo patrão velho da instância celestial e desse jeito.

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3: 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Como é que faz agora?

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